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1: 9 e 12.
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1: 9:51.
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6: Alunos visitam a exposição do Sem Palio na UNC. Alunos do Jardim ao quinto ano do Colégio Universitário Realização participaram de uma visita à exposição do Centro de Pesquisa Paleontológica da Universidade do Contestado, o Sem Palio. Durante a atividade, os estudantes conheceram fósseis, réplicas de animais pré-históricos, coleções geológicas e outros materiais científicos, com explicações dos pesquisadores responsáveis. A iniciativa aproximou as crianças do ambiente universitário, despertou interesse pela ciência e reforçou a relação entre teoria e prática. A ação integra a proposta pedagógica do colégio, que utiliza os espaços de ensino, pesquisa e extensão da Universidade do Contestado para enriquecer a formação dos estudantes.
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1: 10:27.
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1: 11:04.
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1: 11:40.
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6: Acadêmicos de Direito da UNC Curitibanos visitam Presídio Regional de Lages. Acadêmicos do curso de Direito da Universidade do Contestado, UNC Curitibanos, participaram de uma visita técnica ao Presídio Regional de Lages. A atividade integrou a disciplina de Direito Penal 4 e teve como objetivo aproximar os estudantes da realidade do sistema prisional. Durante a visita, os acadêmicos foram recebidos pelo diretor da unidade, que apresentou a estrutura física, a rotina de funcionamento do presídio e os principais desafios relacionados à execução da pena e à administração do sistema prisional. A iniciativa permitiu que os estudantes relacionassem os conteúdos estudados em sala de aula com a prática, ampliando a compreensão sobre o funcionamento do sistema penal e contribuindo para uma formação mais crítica e alinhada às demandas da profissão.
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1: 12:05.
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2: 12:47.
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1: 1:15.
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3: UNC Curitibanos realiza a sessão cinema para estudantes do ensino médio. A Universidade do Contestado, campus Curitibanos, promoveu uma sessão cinema para estudantes do terceiro ano do ensino médio de Curitibanos e região. A atividade contou com a exibição do filme O Menino que Descobriu o Vento, incentivando a reflexão sobre educação, criatividade e perseverança. Além da sessão, os participantes conheceram os cursos oferecidos pela instituição, as formas de ingresso e as condições do pré-vestibular 2027. Com redução de 60% nas mensalidades de 2027 para candidatos que realizarem o processo seletivo e a matrícula até o dia 31 de julho. A iniciativa reforça a aproximação da UNC com as escolas da região e incentiva os jovens a planejarem o futuro acadêmico e profissional.
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1: 1:43.
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2: 2:14.
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1: 2h40.
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2: 3:11.
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1: 3:38.
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1: 4:13.
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1: 4h40.
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1: 5 e 1.
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1: 5:28.
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1: 5:57.
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4: Medicina da UNC participa da Conferência Municipal de Saúde de Concórdia. Acadêmicos e professores do curso de medicina da Universidade do Contestado participaram da 12ª Conferência Municipal de Saúde de Concórdia, evento que reuniu representantes do poder público, profissionais da saúde, usuários do SUS e instituições de ensino para discutir propostas voltadas ao fortalecimento da saúde pública no município. A participação da UNC também foi marcada pelo protagonismo de seus representantes, com uma professora e aluna sendo eleitas para integrar a nova composição do conselho. Além de acompanhar palestras e debates, os estudantes vivenciaram na prática os processos de gestão e participação social no Sistema Único de Saúde, fortalecendo a integração entre a formação acadêmica e as políticas públicas de saúde.
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6: Confia no Senhor de todo o teu coração e não te apoies somente no teu próprio entendimento. Provérbios 3, versículo 5. Nem sempre entendemos porque algumas coisas demoram a acontecer. Fazemos planos, esperamos respostas e queremos controlar tudo. Mas a fé também é aprender a confiar quando não temos todas as respostas. Se algo ainda não aconteceu, não desista. Faça a sua parte. Mantenha a esperança e confie. Nem tudo precisa acontecer no nosso tempo. Às vezes, confiar também é saber esperar.
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1: 6:32.
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1: 6h58.
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6: UNC Canoinhas promove palestras sobre o novo Brasil tributário. Acadêmicos da primeira fase do curso de Ciências Contábeis da Universidade do Contestado em Canoinhas realizaram uma palestra sobre o novo Brasil tributário e o papel do profissional contábil. A atividade reuniu estudantes do primeiro e segundo ano do ensino médio do Colégio Estadual Santa Cruz. A ação faz parte da curricularização da extensão e permitiu que os universitários compartilhassem conhecimentos aprendidos em sala de aula sob orientação da professora da disciplina. Além de apresentar a profissão e o curso de Ciências Contábeis, também foram divulgadas informações sobre o vestibular UNC 2027, que oferece redução de 60% nas mensalidades para inscrições realizadas até 31 de julho.
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1: 7:29.
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8: Oi, gente! Oi, oi, oi! Muito bom dia! Boa manhã de sexta-feira pra você! Sextou! Coisa boa, né? Muito bom ter você com a gente! 8:04, manhã de sexta-feira, dia 18 de setembro de 2020.

pra você, levando uma porção de músicas boas pra gente descontrair juntos, começar esse dia com o pé direito, esse finalzão de semana também de bem com a vida. Temperatura marcando 13 graus em Canoinhas pra hoje, gente. Previsão do tempo. Se programa aí, hein? Finalzão de semana. Pra hoje, máxima de 21 graus, mínima de 11. Previsão é de sol nessa sexta-feira. Algumas nuvens, né? Durante o dia, períodos de céu nublado, noite com muitas nuvens. Máxima de 21, mínima de 11. Agora pra amanhã, sabadão, gente. Se segura que vem chuva, tá? Pra amanhã, previsão de tempo severo, com chuva forte, trovoadas pela manhã, à tarde e à noite. Ou seja, o dia todinho chuvoso. 51,5 milímetros estão previstos para amanhã. Domingão também chuva forte pela manhã, ainda chove no começo da tarde, as nuvens diminuem e o sol aparece, né? Mas para domingo ainda está marcando quase 30 milímetros de chuva. Máxima de 24 graus, mínima de 16 pro domingo. A segunda-feira tem de começar também com chuva, gente. E essa chuva deve persistir nos próximos dias. 8:06, sejam todos muito bem-vindos. Tá aí no seu trabalho, já tomando um cafezinho, tá na sua casa se preparando pra mais um dia, tá dando uma carona pra gente, pegando a estrada. Estilo Livre tá começando.

0: começando muito bem essa manhã de sexta-feira, gente. Bom finalzão de semana pra você. Finalzão de semana chuvoso, com previsão de muita, muita chuva pra variar, gente. Mas tudo de bom pra você, um excelente dia, que você tenha um dia maravilhoso de trabalho ou de descanso. Que bom que você escolheu a Rádio UNC pra estar sintonizados nessa manhã de sexta. Por aqui, apenas começando o Estilo Livre pra você. Vem comigo até o meio-dia.
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0: Delirious Waves, também som de Dua Lipa, o som também de Elvis Presley, A Little Less Conversation. Ótima sexta-feira pra você. Finalzão de semana chegando, lembrando que logo mais às 9h30 tem Contestado 360. Hoje, sexta-feira, já sabe, né? Tem camisetas da Rádio UNC pros nossos ouvintes. 3622-9947, já pode participar, tá? 3622-9947. Tem camisetas lindas, maravilhosas, da Rádio UNC. Presentão pros nossos ouvintes nessa sexta-feira, dia 18 de setembro de 2026. Já já tem muito mais.
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Essa é a nossa rádio, tocando só as melhores músicas pra você na sua manhã de sexta-feira. Bom finalzão de semana pra você que se liga com a gente, curtindo a melhor programação, som da Lady Gaga, Stupid Love. Gente, já, logo após o intervalo, tem Contestado 360 pra você. A gente faz um giro completo pelo universo da Universidade do Contestado, trazendo pra você muitas informações, coisas boas,

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0: UNC FM, agora 9:29. Bom dia.
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0: Oi, gente! Muito bom dia! Boa manhã de sexta-feira para você. Hoje, dia 18 de setembro de 2026, iniciamos mais uma edição do Contestado 360 na sua rádio UNC FM. Sejam todos muito bem-vindos. Esse é o programa que aproxima ciência, história e inovação da sua vida. Eu sou a Estela Mares e a partir de agora você vai acompanhar um giro completo pelo universo da universidade e tudo que impacta a sua vida. Vem conhecer com a gente o Contestado 360. Nós iniciamos a nossa programação com a Academia de Gestores. No episódio de hoje, vamos conversar com a coordenadora do curso de Ciências Contábeis da UNC Mafra. Acompanhe com a gente.
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16: Olá, ouvinte UNCFM. Estamos hoje com a professora Regiane Bus, coordenadora do curso de Ciências Contábeis da UNC Mafra, para contar mais sobre o curso e os diferenciais da UNC. Bem-vinda, professora Regiane.
17: Olá, ouvintes da Rádio UNC.
16: Nos conte, por que você escolheu Ciências Contábeis quando entrou na universidade?
5: Eu escolhi o curso de Ciências Contábeis porque eu compreendi a importância dessa área para as empresas e também para o desenvolvimento sustentável dos negócios.
16: E o que o curso proporcionou para você e ainda pode proporcionar?
5: Esse curso me proporcionou muita disciplina, uma visão estratégica e uma base sólida de conhecimentos. E o melhor de tudo, ainda continua sendo um caminho de evolução constante, sempre trazendo novas oportunidades de crescimento.
16: E por que fazer o curso de Ciências Contábeis na UNC Mafra?
5: Durante a formação, os nossos alunos têm contato direto com empresas da região. Eles participam de projetos, de estágios e ações práticas que aproximam a teoria da sala de aula com a realidade do mercado. Essa vivência fortalece a experiência acadêmica e também prepara para os desafios profissionais. A UNC, ela tem tradição, ela tem qualidade e ela tem uma credibilidade. São mais de 35 anos formando contadores na nossa região, com muita responsabilidade e excelência. Venha fazer parte dessa história também. Venha para a UNC.
16: Obrigado pela participação, professora Regiane. Em breve retornaremos com mais informações e atividades da UNC. Fique ligado. Até mais.
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0: Muito bem, gente. 9:35. Boa sexta-feira para você. Curtindo a programação da gente. Você ouviu aí a Academia de Gestores com a coordenadora de Ciências Contábeis da UNC Mafra. Seguindo por aqui, gente, lembrando que nos próximos programas, nos próximos episódios, você vai conferir entrevistas exclusivas com quem faz a UNC ser uma universidade de excelência. 9:36, chegando música pra você.

0: 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Katy Perry, Dark Horse. Também o som de Jason Derulo, Michiko, na programação do Contestado 360 pra você nessa manhã de sexta-feira. Faz o seguinte, a gente vai pro intervalo, mas participa com a gente. 3622-9947. 3622-9947. Esse é o WhatsApp da sua rádio NC. Conta pra gente a cidade que você está acompanhando a nossa programação. Tá valendo camisetas da Rádio UNC nessa sexta-feira.
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0: Muito bem, gente. 9h44. Pode aumentar o volume que tem mais músicas e mais informações pra você no Contestado 360. Hoje é dia 18 de setembro de 2026. Aumente o volume pra curtir mais notícias.
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6: Curso de Direito UNC Porto União.
7: Egresso da UNC e juiz de direito ministra palestra em Porto União. O curso de Direito da Universidade do Contestado UNC Porto União recebeu o juiz da segunda vara civil da comarca de Porto União, Dr. Roberto Nundorf, egresso da universidade, para uma palestra aos acadêmicos. Com o tema A Carreira e o Exercício da Magistratura, Humanidade na Atuação Jurisdicional, o magistrado compartilhou sua trajetória e destacou a importância da ética e da atuação humanizada na justiça. O encontro também abordou os desafios da carreira, a preparação para o concurso da magistratura e a rotina profissional. Os acadêmicos puderam esclarecer dúvidas sobre o ingresso e a atuação no Poder Judiciário. A iniciativa aproximou os acadêmicos da prática profissional e reforçou o compromisso da UNC com uma formação jurídica que une conhecimento, experiência e responsabilidade social.
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8: Você sabia?
9: Você sabia?
10: Você sabia?
8: Você sabia? Você sabia?
11: Você sabia que na Universidade do Contestado, os acadêmicos contam com uma estrutura completa que proporciona a vivência prática da profissão? Na Clínica Escola de Fisioterapia, na UNC Mafra, os acadêmicos do curso têm a experiência do atendimento clínico real. Atualmente, são atendidos pacientes em pós-operatório agudo trauma ortopédico, pacientes com doenças neurológicas agudas e crianças com atraso no desenvolvimento motor. Para ter acesso ao serviço, é necessário que o paciente procure diretamente a Clínica Escola de Fisioterapia. Os atendimentos são realizados nas terças e quintas-feiras, das 13 às 17 horas. São disponibilizados até 18 atendimentos por dia. Na UNC, teoria e prática caminham juntas, formando profissionais preparados e comprometidos com o desenvolvimento da sociedade.
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0: Bem, gente, você aí sabe o que faz a nossa universidade ser referência em qualidade? Pois é, no quadro Por Dentro da UNC mostramos como a universidade se organiza para garantir ensino de excelência. Vem com a gente entender um pouco mais sobre esse universo.
13: Quando a gente fala em qualidade no ensino superior, o que isso realmente significa na prática? Na Universidade do Contestado, significa excelência comprovada. A UNC conquistou nota máxima no processo de recredenciamento institucional, com conceito 5, o mais alto nível de avaliação. O reconhecimento foi concedido pelo Conselho Estadual de Educação de Santa Catarina, com validade pelo prazo máximo, 10 anos. Mas essa nota não vem por acaso. A avaliação considera uma série de critérios que mostram, na prática, como a universidade funciona. Desde o planejamento e a gestão, até as políticas acadêmicas, a infraestrutura e a qualidade do ensino. Na UNC, esses pontos se traduzem em ensino, pesquisa e extensão integrados, investimento em tecnologia e inovação, além de uma gestão comprometida com pessoas e resultados. A conquista foi confirmada em maio de 2024, após uma avaliação presencial realizada por especialistas que reconheceram a universidade como referência em qualidade. E esse reconhecimento também reflete o impacto da UNC nas regiões onde está presente. Qualidade que se traduz em resultados, reconhecimento e compromisso com o futuro.
0: Muito bem, gente. Sempre trazendo muitas novidades para você. Um trabalho sério de planejamento e acompanhamento que garante que cada acadêmico tenha uma formação completa e atualizada. Porque qualidade na educação não acontece por acaso. Ela é construída todos os dias.
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9: Acadêmicos de enfermagem da UNC conhecem serviço aeromédico do SAMU. Acadêmicos da sétima fase do curso de enfermagem da Universidade do Contestado, UNC Mafra, realizaram uma visita técnica à base do serviço aeromédico do SAMU e do Corpo de Bombeiros Militar de Santa Catarina em Blumenau. Durante a atividade, os estudantes conheceram a estrutura da base, a composição da equipe, os critérios para acionamento do helicóptero, os equipamentos utilizados e a atuação do enfermeiro no transporte aeromédico de pacientes em estado crítico. A visita também permitiu contato com a aeronave, os protocolos de atendimento e a rotina de um serviço de alta complexidade, esclarecendo dúvidas sobre urgência, emergência e segurança operacional. A iniciativa fortalece a formação prática dos futuros enfermeiros, aproximando os acadêmicos da realidade profissional e integrando os conhecimentos desenvolvidos em sala de aula às atividades de um serviço de referência estadual.
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0: Muito bem, você ouviu o UNC em um minuto, 9:49, manhã de sexta-feira, finalzão de semana chegando. Participa com a gente, quer levar uma camiseta lindona da Rádio UNC pra casa? 3622-9947.

0: Gente, no Contestado 360, 36229947, já tem muito mais.
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10: 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Curso de Direito UNC Porto União. Direito da UNC Porto União, movimento de AD com oficina prática. O curso de Direito da Universidade do Contestado, UNC Porto União, participou do Dia D UNC, que reuniu mais de 500 pessoas, entre professores e alunos de escolas da região. Durante o evento, o curso promoveu uma oficina prática e imersiva, integrando conhecimentos de Direito Penal, Direito Processual Penal e Medicina Legal. Os visitantes assumiram o papel de investigadores para analisar uma cena hipotética de óbito. A atividade também contou com a participação da Polícia Científica de União da Vitória, que demonstrou equipamentos e técnicas utilizados na investigação de crimes, e do 27º Batalhão da Polícia Militar do Paraná, com equipamentos operacionais e a presença de um cão farejador. 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
7: Muito bem, gente. 10:04, 10:04. Bom dia pra você. Uma excelente sexta-feira, finalzão de semana começando, né? Chegando por aí. Que sejam todos muito bem-vindos ao Contestado 360, que vai ao ar até às 10:30. Trazendo, claro, mais informações.
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9: Você sabia?
10: Você sabia?
8: Você sabia? Você sabia?
11: Você sabia que por meio da Clínica de Odontologia, a Universidade do Contestado proporciona aos acadêmicos uma experiência prática no atendimento clínico? A partir da quinta fase do curso de Odontologia, os acadêmicos acompanhados dos professores realizam atendimentos clínicos odontológicos gratuitos à população. Para ser atendido, você deve agendar um horário no Espaço Mais Saúde, na UNC Mafra. Você passará por uma triagem prévia para avaliar se o procedimento integra as disciplinas do semestre. Atualmente, os atendimentos podem ser na área de clínica integrada, cirurgia de extração de dentes, dentística com as restaurações, prótese ou endodontia, tratamento de canal. Na UNC, os acadêmicos alinham a teoria à prática e ainda contribuem para o desenvolvimento da sociedade como um todo.
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7: Toda instituição tem uma história e é ela que constrói o seu futuro. No quadro DNA UNC, vamos conhecer mais sobre a trajetória da universidade e das pessoas que fazem parte dela. Afinal, para entender o presente e projetar o futuro, é preciso conhecer a história. E é isso que você acompanha agora no quadro DNA UNC.
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12: A Universidade do Contestado tem sua origem em 4 fundações, ou seja, ela nasce da consolidação de 4 fundações educacionais comunitárias, criadas por diferentes municípios catarinenses com um objetivo em comum: levar o ensino superior para o interior do estado e promover o desenvolvimento regional. Em Concórdia, essa história teve início em 1976, com a criação da Fundação Educacional do Alto Uruguai Catarinense, a FEALC. A instituição surgiu para atender ao crescente desejo da comunidade por oportunidades de formação universitária, tornando-se um marco para a educação superior no oeste catarinense. Nas décadas seguintes, a FEALC consolidou sua atuação, ampliando cursos, fortalecendo sua estrutura e estreitando os laços com a comunidade. Formou milhares de profissionais e contribuiu diretamente para o crescimento econômico, social e cultural de Concórdia e de toda a região do Alto Uruguai catarinense. Em 1997, essa trajetória ganhou um novo significado com a criação da Universidade do Contestado. A partir desse momento, o Campus Concórdia passou a integrar uma universidade multicamp, ampliando sua atuação e fortalecendo ainda mais seu compromisso com a educação de qualidade. Vieram novos cursos, novos investimentos em infraestrutura, fortalecimento da pesquisa científica e ampliação dos projetos de extensão, aproximando cada vez mais a universidade da comunidade e das necessidades da região. A história da UNC Concórdia é, portanto, a continuidade de um sonho iniciado há 5 décadas. transformar vidas por meio da educação e contribuir para o crescimento de toda a comunidade regional.
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7: A UNC tem uma história longa e respeitável. 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Fique com a gente, nos acompanhe todas as manhãs na UNC FM.
8: Você sabia?
4: Você sabia?
9: Você sabia?
8: Você sabia? Você sabia?
11: Você sabia que a Universidade do Contestado possui 4 programas de mestrado? Isso mesmo! Se você quer dar um novo impulso à sua carreira, aprofundar seus conhecimentos e ampliar suas oportunidades profissionais, a UNC oferece programas de excelência em diferentes áreas. O mestrado profissional em administração e o mestrado em desenvolvimento regional estão disponíveis nos campi de Mafra, Canoinhas, Porto União, Concórdia e Curitibanos, levando a pós-graduação em stricto sensu para diferentes regiões de Santa Catarina. Já o mestrado em Sistemas Produtivos é oferecido no campus de Curitibanos e é voltado para profissionais que buscam inovação, tecnologia e aperfeiçoamento dos processos produtivos. E o mestrado profissional em Engenharia Civil, Sanitária e Ambiental está disponível nos campi de Mafra e Concórdia, formando profissionais preparados para enfrentar os desafios da infraestrutura, do saneamento e da sustentabilidade. Na UNC, conhecimento, pesquisa e inovação caminham juntos para formar profissionais que fazem a diferença.
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7: Muito bem, enquanto a gente curte uma musiquinha aqui no Contestado 360, você participa com a gente. 36229947. Daqui a pouquinho tem camisetas da Rádio UNC.

0: Rádio NCFM, essa é a nossa rádio, a música linda do John Legend, You Move, I Move. Também o som de DNC, Cake by the Ocean. Excelente manhã de sexta-feira pra você, continue ligado na nossa programação. Um intervalo bem rapidinho, já já tem muito mais.
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0: Muito bem, gente, já de volta. 10h19, 10h19, uma sexta-feira maravilhosa pra você. Um final de semana incrível chegando por aqui, né? Trazendo a previsão do tempo, minha gente. Tem muita chuva prevista pra esse finalzão de semana, tá? Sexta-feira deve ficar assim, tempo com sol, aberturas, né, de sol, também períodos de céu nublado. Para hoje, a máxima é de 21 graus, mínima de 11. Amanhã, sabadão, tem previsão de 51,5 milímetros de chuva, tá? 51,5 milímetros, máxima de 17 graus, mínima de 14 para esse sábado. O domingo também tem previsão de chuva, máxima de 24 graus no domingo, mínima de 16, previsão é de 28,9 milímetros de chuva. E a chuva deve seguir também no início da semana que vem. 10h20, chegando mais informações.
7: UNC promove Dia D, com feira de cursos e exposição inédita. Vulcões, a força da terra. A Universidade do Contestado celebra 56 anos transformando vidas pela educação. Cumprindo sua missão de construir e difundir conhecimento, promove no Seis Campi o Dia D UNC, com a incrível exposição inédita. Vulcões, a força da terra e feira de cursos. O reitor e presidente da Fundação Universidade do Contestado, Luciano Bendlin, falou sobre a programação dos eventos.
8: Eu quero convidar todos os ouvintes, os pais, familiares, ex-alunos da UNC, os nossos egressos, os nossos alunos, que tragam seus familiares, porque a gente está com duas exposições que são muito importantes para a história e tem tudo a ver com a UNC, né? A primeira exposição é 110 anos da história do Contestado, uma guerra que foi muito triste, podemos dizer que foi a segunda maior do sul do Brasil, mas que ela deixou para nós um legado muito grande, inclusive o nome da nossa universidade. Então, estamos com uma exposição muito bonita, que conta a história do Contestado, com imagens. Nós temos um cenário, inclusive, cenográfico, para que as pessoas possam relembrar aquele tempo, tirar uma foto. E a segunda exposição é a terceira mostra hoje. Nós, na Universidade do Contestado, temos hoje, o maior e o melhor centro paleontolítico do Brasil. O Centro Paleontolítico é onde se estuda as origens da vida baseado nas rochas sedimentadas. E nós temos em Mafra, e nós, esse é o terceiro ano que rodamos em todos os campus da nossa universidade, trazendo essa pequena amostra. O ano passado, o primeiro ano foi as nossas descobertas, os dinossauros, pterossauros, entre outros, né? Eu brinco sempre que é dinossauros, mas não é. No ano passado a gente fez as preguiças gigantes, e esse ano a gente trazendo uma amostra sobre vulcões, como eles acontecem, embora o Brasil não tenha. mas a gente está trazendo essa amostra também.
7: Os alunos também participam de feira de cursos, com diversas oficinas, exposições, demonstrações práticas em laboratórios e apresentações dos cursos. A iniciativa buscou apresentar os cursos de graduação UNC, a estrutura institucional e as oportunidades de formação profissional, aproximando estudantes do ensino médio da realidade universitária. Na oportunidade, o reitor também ratificou o vestibular 2027, que conta com valores especiais, com redução de 50% nas mensalidades durante todo o ano de 2027, para quem realizar o processo seletivo e a matrícula até 30 de setembro.
8: Deixar o convite para você, pai, você, aluno do ensino médio, você que já fez uma graduação, a nossa universidade, para esse ano agora de 2027, nós... fizemos uma política de ingresso ou de acesso ao ensino superior. Todo mundo falava, eu quero fazer um curso superior, quero fazer um curso presencial, mas o que impede é o preço. E esse ano, a Universidade do Contestado reduziu todos os valores para 2027, e depois tem outros programas, da mensalidade. O que nós queremos é que aquele aluno, aquele pai que quer que seu aluno, que seu filho estude, venha fazer a Universidade Contestado, mas mais importante, que se antes era o problema o valor da mensalidade, agora não. Nós estamos com um subsídio de 50% para quem fizer o vestibular agora, para o ano de 2027 e para os outros anos nós temos outras modalidades. 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E o que nos difere de faculdades e centro de ensino superior é, primeiro, ensino, pesquisa e extensão. Quando você faz uma universidade, o mercado vai reconhecer que você passou por uma universidade, que você fez pesquisa, que você fez extensão, que é diferente de um centro de ensino superior. 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
2: Muito bem, gente, muito bem. Agora você confere o NC 360, o quadro que traz informação, ciência e o conhecimento que faz a diferença no seu dia a dia. O assunto de hoje é muito importante para todos nós. Como está a sua pressão arterial? E aí, tem conferido? Pois é, a pressão arterial alta é uma condição que pode não apresentar sintomas, mas quando não é controlada, pode aumentar o risco de problemas sérios, como infarto e também acidente vascular cerebral. Por isso, o NC 360 vai trazer para você a importância de aferir a pressão arterial, adotar hábitos mais saudáveis e manter os cuidados com a saúde do coração em dia. Confira!
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4: Você sabe como está a sua pressão arterial? A hipertensão, conhecida como pressão alta, muitas vezes não apresenta sintomas. Por isso, acompanhar a pressão regularmente é uma das formas mais importantes de identificar alterações e cuidar da saúde. A Diretriz Brasileira de Hipertensão Arterial 2025 mostra que a doença se torna mais frequente com o avanço da idade. Nos dados nacionais mais recentes, a hipertensão atingia 65,1% das pessoas com 65 anos ou mais. Mas por que precisamos prestar atenção? Porque a pressão elevada por muito tempo pode sobrecarregar os vasos sanguíneos e aumentar o risco de problemas que afetam o coração, os rins e o cérebro, incluindo doenças cardiovasculares e o acidente vascular cerebral, o AVC. A boa notícia é que a hipertensão pode ser prevenida e controlada. A alimentação equilibrada, redução do consumo de sal, atividade física regular, controle do peso, não fumar e moderação no consumo de álcool estão entre as medidas recomendadas pelo Ministério da Saúde. Para quem já tem hipertensão, o acompanhamento profissional e o uso correto dos medicamentos, quando prescritos, são fundamentais. Também entram nesse cuidado a qualidade do sono, o gerenciamento do estresse e o acompanhamento regular da pressão arterial, segundo a atualização do protocolo clínico e diretrizes terapêuticas da hipertensão arterial sistêmica, disponibilizado pelo Ministério da Saúde em 2026. Na Universidade do Contestado, a formação em áreas como medicina, enfermagem, farmácia, fisioterapia e educação física prepara profissionais para atuar na promoção da saúde e na prevenção de doenças. Por meio do ensino, da pesquisa e da extensão, a universidade também aproxima o conhecimento científico da comunidade. Dia 29 de setembro é o Dia Mundial do Coração e o convite é para olhar para a saúde cardiovascular de forma integral. Cuidar da pressão arterial é também proteger o cérebro, os rins e a qualidade de vida. A prevenção começa com informação, acompanhamento profissional e escolhas que contribuam para uma vida mais saudável. Porque cuidar do coração hoje é investir em saúde para o futuro.
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2: Muito bem, gente, você ouviu o NC 360. Em breve, um assunto muito importante para você. Continue ligado na nossa programação.
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8: Você sabia que por meio da Clínica de Odontologia, a Universidade do Contestado proporciona aos acadêmicos uma experiência prática no atendimento clínico? A partir da quinta fase do curso de odontologia, os acadêmicos acompanhados dos professores realizam atendimentos clínicos odontológicos gratuitos à população. Para ser atendido, você deve agendar um horário no espaço Mais Saúde, na UNC.

0: Mafra, você passará por uma triagem prévia para avaliar se o procedimento integra as disciplinas do semestre. Atualmente, os atendimentos podem ser na área de clínica integrada, cirurgia de extração de dentes, dentística com as restaurações, prótese ou endodontia, tratamento de canal. Na UNC, os acadêmicos alinham a teoria à prática e ainda contribuem para o desenvolvimento da sociedade como um todo.
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2: Gente, e assim a gente chega ao final de mais um Contestado 360. Mas antes, quem vai levar a camiseta lindona da Rádio UNC participou com a gente foi a Érica de São Mateus do Sul. Érica de São Mateus do Sul, você não me passou o seu sobrenome, mas a gente tá entrando em contato com você aqui. Parabéns, obrigada por ter participado com a gente. Vai levar uma camiseta lindona pra São Mateus do Sul. Gente, 10h30, não temos mais tempo. Um beijo bem grande para você. Na próxima segunda-feira temos mais Contestado 360. Hoje você viu como a universidade está conectada com o presente, com a história e com o futuro. Se você quer saber mais, continue acompanhando os nossos próximos programas. Eu te espero no próximo episódio. Até lá!

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2: Muito bem, minha gente. 10:38. Como é que você tá? Tá tudo bem? Tudo tranquilo? Como é que estão as coisas aí nessa manhã de sexta-feira? O PEC é um leque, né? Pro finalzão de semana. Tudo de maravilhoso pra vocês. Sejam todos muito bem-vindos. Tá na sua casa de folga, caprichando na faxina, já se preparando pro almoço, tá no seu trabalho, trabalhando ao som da gente, obrigada pelo carinho, tá nos dando uma carona no seu carrão, eita, não passe dos 100,5, trazendo pra você sempre as melhores músicas, a melhor programação do seu rádio, na manhã mais gostosa, a Estela Mares com todo carinho te fazendo companhia, sextou minha gente, vem comigo, aumente o volume do seu rádio, tá chegando música boa.

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0: de Britney Spears, Piece of Me. Também Fleetwood Mac lá no comecinho. King Price, também o som de Billy Ocean. As melhores músicas pra você curtir na sua manhã.
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0: FM, essa é a nossa rádio. You too, Vertigo. Também rolou por aqui o som de Post Malone, Sunflower, o som de Bee Gees, Staying Alive, o som de Foster the People, Six Next to Me. As melhores músicas na melhor sintonia do seu rádio. 100,5. Até o meio-dia, o estilo livre pra você, na sua melhor companhia.
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Rádio NCFM, essa é a nossa rádio. Beyoncé, Texas Hold On. Também o som de Eurythmics, Sweet Dreams. O som de Maroon 5. Lá no comecinho, o som de Eminem, finalizando Estilo Livre. Nessa manhã de sexta-feira. Gente, brigadão pela companhia. Segunda-feira eu tô de volta a partir das 8 horas da matina. Vem aí a propaganda eleitoral obrigatória e gratuita. Logo após tem Brasileiríssima e também a tarde da Rádio NC. A programação todinha voltada aí pros melhores ouvintes. Um beijo bem grande, que você tenha um final de semana incrível, maravilhoso. A gente conversa na segunda. Beijo, até lá.

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1: 11:59.
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3: Acadêmicos de Direito participam de imersão técnica no Presídio Regional de Porto União. O curso de Direito da Universidade do Contestado, UNC Porto União, promoveu uma imersão técnica no Presídio Regional. Os acadêmicos conheceram as instalações e diferentes departamentos da unidade, acompanhados por policiais penais que apresentaram aspectos da organização, rotina e funcionamento. A atividade aproximou os conhecimentos teóricos da realidade do sistema de execução penal. Os acadêmicos também puderam compreender como a legislação é aplicada no cotidiano da unidade e refletir sobre os desafios da execução da pena, a atuação dos profissionais e a importância dos direitos e garantias previstos em lei. A iniciativa contribuiu para o desenvolvimento do pensamento crítico e para uma melhor compreensão da aplicação prática do direito, aproximando os acadêmicos da realidade profissional.
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8: Seja forte e corajoso. Não tenha medo, nem desanime. Salmo 31, versículo 24. Todos nós enfrentamos momentos em que o medo e a insegurança aparecem. Há situações que parecem maiores do que a nossa força. Mas esse versículo nos lembra que coragem não é ausência de medo, é escolher continuar, mesmo quando as circunstâncias não são fáceis. Se hoje você está passando por uma dificuldade, não desanime. Respire, mantenha a fé e siga em frente. Dias difíceis também passam, e cada novo amanhecer traz uma nova oportunidade.
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1: Meio-dia e 33.
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1: UNC, 1 e 4.
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7: UNC Mafra realiza a 22ª Jornada de Psicologia. O curso de Psicologia da Universidade do Contestado, UNC Mafra, realizou a 22ª Jornada de Psicologia, com o tema Celebrar, Conectar e Aprender. O evento reuniu cerca de 120 participantes durante 2 dias de programação. A jornada contou com palestras sobre diferentes áreas de atuação profissional, como a psicologia forense e criminal, a atuação nos Centros de Atenção Psicossocial e Psicologia e Neuromodulação Cerebral. A programação também contou com o quiz Dinâmica, que revisou a história e diferentes correntes do pensamento psicológico. A iniciativa proporcionou aprendizagem, integração e contato com diferentes possibilidades profissionais, ampliando a compreensão dos acadêmicos sobre a atuação e os desafios da psicologia.
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1: Muito bem, senhoras e senhores, e todo mundo está no ar a partir de agora. Boa tarde para todo mundo, boa tarde para você. Estamos começando mais uma edição dessa programação gostosa da sua tarde de sexta-feira. Sextou, hein? Sexta-feira lindona. Para quem não me conhece, muito prazer, eu sou a Mauri e vou te fazer companhia até às 5 da tarde, trazendo muita música, muita informação, alegria, claro, né, gente? Aquela seleção especial de música com as melhores músicas, diga-se de passagem, nacionais e internacionais a partir de agora. Então, aumente o som, chama todo mundo, chama quem tá por perto aí, chama seu coleguinha de trabalho, já avisa ele ou ela aí que está começando a programação do Todo Mundo nessa tarde de sexta-feira, que tá só começando, viu? Então aumente o som e vamos junto com a gente. Antes da música rolar, vamos conferir também algumas datas especiais de hoje, dia 18 de setembro. Hoje, pra quem não sabe, é dia dos símbolos nacionais, viu? Uma data que celebra a bandeira nacional, o hino nacional, as armas nacionais, o selo nacional, enfim, símbolos que representam a identidade do nosso país. Então tá certo, né, gente? É referente a essa data muito importante, diga-se de passagem, né, gente? Então, aumente o volume e vem com a gente, tá? Pra quem não sabe, hoje também é Dia Nacional da Conscientização e também do incentivo ao diagnóstico precoce de retinoblastoma. Uma data voltada na informação, na importância de atenção aos sinais desse diagnóstico precoce. Tá certo? Bora com a gente!

0: MC FM, agora 1:22 ao som de Legião Urbana. Tempo perdido. Boa tarde pra você.
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0: Sequência FM, eu sou de Cidade Negra, lá na década de 90. E doutor, doutor, vai ter que me ajudar. É da tua época essa, né? Ah, matou saudade, porque da minha é, com certeza, né? Bom, e aqui na Unicef FM é assim, a gente mata saudade com essas canções que marcaram época, né? Hã? Pois é, gente, vai participando, vai mandando o seu alô, vai mandando o seu abraço nessa tarde de sexta-feira, afinal de contas, já estamos aí, né? Com o pezinho já no final de semana. Sexta-feira, dia 18. Já passamos na metade do mês de setembro também. E que vem outubro, né? Ô, meu Deus do céu, passa muito rápido. Bom, daqui a pouquinho a gente vai estar falando da previsão do tempo para esse final de semana também. E aí, será que vem mais chuva? O que que a previsão do tempo tá informando para esse final de semana? Tô achando que vem mais chuva por aí, viu? Tô achando que vem mais chuva. Ah, meu Deus do céu. Mas enfim, né? Tempo bom ou chuva, o bom é você ficar sintonizado aqui na Unicef FM. No final de semana também, claro. Pode acompanhar aí a nossa programação. Preparada tudo com muito carinho para você, ouvinte da Unicef FM. Então, fica ligadinho, coladinho aqui com a gente, tá bom? Bora lá. Ó, e a programação do Todo Mundo? Essa sim, segue ao vivo até às 5 da tarde, trazendo para você as melhores músicas. Sabe aqueles sucessos nacionais e internacionais também? Aqueles que marcaram época e sucessos do momento também? Tudo isso, resumindo, é feito essa seleção musical preparada com carinho para você, ouvinte aqui da UNC. Bora lá!
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0: Olha a hora certa, UNC, 27 minutinhos faltando para as 2 da tarde.
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0: Funeral com The Car Show aqui na programação da UnicefM. Olha aí, hein? Década de 80 você curtiu aqui, hein? Ó, vai participando aí, um abraço pra você, tudo de bom, obrigado pelo carinho, continua coladinho aqui na UnicefM até as 5 horas da tarde. Tem essa programação gostosa preparada com muito carinho sempre pra você, ouvinte da UnicefM, tá bom? Ó, o nosso WhatsApp é o 3622-9947, 3622-9947, fica à vontade e bora participar com a gente aqui, ó.
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0: UNC, agora 2:05.
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0: Agora 2h27. Boa sexta-feira!
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0: UNC FM, 27 minutinhos para as 3 da tarde.
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0: É dia de feira, é aí o som do Rapa. Ai, ai, curtindo as melhores músicas, os melhores sucessos aqui na programação da UNC, hein? Participa com a gente aqui. Pra quem não sabe, a música é dia de feira. Você sabe que o dia de feira é na quarta-feira, né? Ou na sexta-feira. Bom, a banda O Rapa lançou essa música aí, ó, em 1996. E ela faz parte aí do aclamado álbum Rapa Mundi. Pois é, foi o segundo disco de estúdio aí do grupo, né? Que no qual os projetou para o sucesso nacional. A composição da faixa é do ex-baterista e letrista da banda, Marcelo Yuka. A gente matou saudade aqui, né? Aqui na programação da UNC, sim. A gente toca as melhores músicas e ainda conta um pouquinho da história dessas músicas maravilhosas aí que marcaram época. O grande sucesso, né? Tanto nacionais, os hits internacionais, as músicas que marcaram época e aqueles que não podem faltar na sua tarde de sexta-feira. Então, aumente o volume, porque você sabe, hein? Você que tá trabalhando, quem sabe tá dirigindo, tá em casa, ou quem sabe tá na estrada, levando aí a UNC FM de carona, fica com a gente, tá bom? Hoje, 18 de setembro, a gente lembra algumas datas especiais. Hoje, pra quem não sabe, dia dos símbolos nacionais, uma data que celebra a nossa bandeira, o nosso hino, as armas, o selo nacional, também dia nacional aí, dia da conscientização e incentivo ao diagnóstico precoce do retinoblastoma. Uma data importante, né? Para levar informação, chamar atenção para a importância do diagnóstico precoce. E tem história do rádio também, né? Hã? Verdade, hoje tem história no rádio, quer dizer, na televisão. Foi no dia 18 de setembro de 1950 que entrou no ar a extinta TV Tupi, a primeira emissora de televisão do Brasil, pra quem não sabe, né? Bom, mas agora já falei demais, hein? Porque você quer ouvir as melhores músicas. A gente vai ali e daqui a pouquinho a gente tá de volta. Não sai daí não, viu? Bora lá. Hora certa, UNC, 15 minutinhos faltando pras 3 da tarde.
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0: Muito bem, estamos de volta aqui na programação da UNC. Alô, meu amigo DJ Pitch, ele que tá sempre lá na sintonia da UNC FM. Alô, meu amigo, obrigado pelo carinho de sempre aí, valeu. O homem tá trabalhando hoje, né? Cortando aquela graminha, aproveitando o tempinho aí. Um abração, ô Pitch.

0: E aí, gostou dessa música legal que a gente tocou pra você? Fantasy. Uma canção de grande sucesso da cantora norte-americana Mariah Carey. Essa música ela foi lançada em 23 de agosto de 1995 pela gravadora Columbia Records. Como o single principal de seu quinto álbum de estúdio. Ah, gente, muito bacana, e a gente recordou, matou saudades aqui, né? Essa aí foi uma amostra musical. Essa canção, ela foi escrita e produzida por Carey e David Howe. Ela se destaca por incorporar a melodia e o ritmo, né? Muito bacana. Ó, anote a data. 1981, eu ainda nem era nascido, acredite se quiser, viu? Aham, essa letra ela retrata uma mulher apaixonada que fantasia acordada sobre uma relação idealizada e impossível toda vez que vê o homem amado. Imagina, gente, olha só, estilo musical, uma mistura de elementos, né? Do dance, pop e o hip hop também. Então é uma mistura de todos esses ritmos dançantes aí também, né? Bom, uma estreia histórica, tornou a primeira música de uma artista feminina a estrear diretamente no topo, no número 1 da Billboard, no Hot 100 dos Estados Unidos. Ao todo, passou 8 semanas na liderança, viu? 8 semaninhas, 2 meses direto consecutivo. Um sucesso global, né? Que atingiu aí o topo das paradas musicais, tanto na Austrália, Canadá, Nova Zelândia, alcançando também o top 5 em países europeus, como o Reino Unido e também a França. E a gente matou saudade e contou um pouquinho dessa história maravilhosa dela, Mariah Carey, com essa música Fantasy, aqui na programação da UNC FM.
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0: UNC, 1 minutinho faltando para as 3 da tarde.
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UNC FM, 3:11. Boa tarde pra você. A gente já tá no clima aqui, hein? Ótima sexta-feira pra você, finalzão de semana tá chegando aí.

0: Don't Lie To, aqui na programação. 28 minutinhos faltando para as 4 da tarde. E aí, como é que está sendo a sua sexta-feira? Tá legal? Tá bacana? Hã? Tá curtindo aí as melhores músicas? Espero que você esteja gostando da nossa seleção musical. Essa é preparada com muito carinho para você. Ouvintes, aqui na UNICFM.
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0: Agora o som de Lionel Rich, pra gente matar a saudade. All Night Long.

0: E olha só, essa música foi tema de filme, viu? É verdade, lá na década de 80, Lionel Hitch, All Night Long. Bacana esse som aí, né? Alô, deixa eu mandar um abraço pra Angélica. Oi, Angélica, como é que você está? Tá tudo bem? Um abraço pra você, ótimo, abençoado final de semana pra você também. Tá aí curtindo, né? Nessa sexta-feira. Obrigado pelo carinho, tá? Ela até comentou aqui do clássico que a gente tocou aqui, Winter's Love. Ah, It's Love com... Verdade, viu? Uma música bem apaixonada, cheia de amor, pra começar aí o finalzão de semana com o pezinho direito. Oferece aí pra todo mundo que está apaixonado. Obrigado, grande abraço, viu? Um ótimo e abençoado finalzão de semana pra você também, tá bom, Angélica? Obrigado. Bom, e você que não participou, manda aí o seu abraço. Alô, Vanderlei, um abraço pra você também. Obrigado pelo carinho. Continua coladinhos aqui na UniceFM. Muita música bacana até as 5 horas da tarde. Tem a programação do Todo Mundo. Até as 5, viu? A partir das 5, aí você sabe, né? E as mais pedidas pelos ouvintes no Delivery Music. Até as 7 horas da noite. Quer dizer, a programação não para, né? E muita coisa bacana pra você aqui.
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0: 23 minutinhos para as 4 da tarde.
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3: 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Colégio Universitário Realização.
4: Colégio Universitário Realização promove projeto de fanzines. O Colégio Universitário Realização promoveu um projeto de produção de fanzines com alunos do ensino médio, integrando as disciplinas de atualidades, filosofia e sociologia. A atividade utilizou metodologias ativas para estimular a criatividade e o protagonismo dos estudantes. Os alunos produziram revistas com liberdade para abordar temas da atualidade e assuntos de interesse, incluindo música, filmes, jogos, entrevistas, textos, poesias e reflexões. O projeto permitiu aos estudantes pesquisar, criar e expressar suas opiniões em diferentes formatos. A iniciativa reforçou a construção ativa do conhecimento e aproximou os conteúdos escolares dos interesses dos alunos, contribuindo para uma formação mais criativa e participativa.
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2: Opa, estamos de volta. Agora o som de Eric Clapton. Change the World. Uma música legal, hein, pra você curtir em uma tarde de sexta-feira. Pode aumentar o volume do rádio aí. Bora curtir?

Folha CFM, um minutinho faltando para as 16h. É o todo mundo, até as 5, hein? Agora a gente curte o som de Coldplay, Magic.

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1: Agora a gente já volta curtindo aí o som de Birds, Paradise. 4 horas e 9 minutos. Boa tarde pra você.

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1: Benzi e Armandinho, Flor de Outubro. 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

0: RC FM. 4 minutinhos faltando para as 5 da tarde.
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0: UNC FM, aí você curtindo as melhores músicas, né? Bom, finalizamos com The Kink, com Double Fantasy. Ou Double Fantasy, como você preferir, né? Bom, gente, vamos chegando ao final. É verdade, vamos chegando ao final de mais uma programação, todo mundo, que volta na segunda-feira a partir da 1 hora da tarde. Desejo pra você aquele abençoado finalzão de semana. Ó, que você curta, aproveite demais da conta. Família, amigos, né? Aproveite para descansar também, tá bom? Bom final de semana para todo mundo. Daqui a pouquinho, aqui na programação da UNC FM, tem aí o Delivery Music, tocando as melhores músicas, os melhores sucessos para você. Beijo, ó, beijão para todo mundo. Fiquem todos com Deus, que eu tô indo com ele. E a gente se fala então na segunda-feira. Continua coladinho aí na programação, na melhor programação do seu rádio, UNC FM em 100,5. Gente, beijo, até lá, tchau, tchau, fui.
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0: UNC, agora 5:03.
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1: 5:32.
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11: Colégio Universitário Realização.
12: Alunos do Colégio Universitário Realização participam de vivência educativa em Timbó. O Colégio Universitário Realização promoveu uma experiência pedagógica com alunos do Ensino Fundamental 2 no Eco do Avencal, em Timbó. De forma interdisciplinar, a vivência integrou conteúdos de ciências, geografia e história, com articulações com biologia, química e física. Os estudantes conheceram diferentes períodos da história da Terra e

0: Exploraram temas como dinossauros, paleontologia, biodiversidade e fenômenos naturais. A programação também abordou a Rota dos Tropeiros, relacionando aspectos geográficos à história e à cultura regional. A iniciativa buscou estimular a curiosidade científica, a observação e o pensamento crítico.
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esse cara que tá tocando violão, o nome dele é João Ferreira. Ele foi produtor do Acústico Nas Ruas, no Rio de Janeiro. Uma salva de palmas, senhoras e senhores. João Ferreira.

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1: 6:06.
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13: Seja forte e corajoso. Não tenha medo, nem desanime. Salmo 31, versículo 24. Todos nós enfrentamos momentos em que o medo e a insegurança aparecem. Há situações que parecem maiores do que a nossa força. Mas esse versículo nos lembra que coragem não é ausência de medo, é escolher continuar, mesmo quando as circunstâncias não são fáceis. Se hoje você está passando por uma dificuldade, não desanime. Respire, mantenha a fé e siga em frente. Dias difíceis também passam, e cada novo amanhecer traz uma nova oportunidade.
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1: 6h33.
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15: Forças federais, forças estaduais e forças municipais, integradas pela inteligência, tratando com firmeza o crime e respeitando o cidadão.
16: Os acordos de cooperação entre o Ministério da Justiça e o Estado do Rio têm vigência de 5 anos. Com o município, a parceria prevê a formação da Força Municipal, disse o ministro da Justiça e Segurança Pública, Wellington César Lima e Silva.
17: Se o crime se pretende organizado, o Estado tem que ser muito mais organizado. A mensagem tem que ser forte. E a mensagem forte é usar a integração junto com a inteligência e junto com todos os mecanismos modernos e tecnológicos que temos para combater o crime.
16: Entre janeiro e setembro, 16 operações integradas coordenadas pela Secretaria Nacional de Segurança Pública no Estado resultaram em mais de 3.300 prisões e na apreensão de quase 1.200 quilos de drogas. Reportagem Pablo Mundim.
18: Esclarecer fake news envolvendo a reforma tributária.
19: E promover a capacitação de profissionais, gestores e da sociedade sobre o tema.
18: Esse é o objetivo de uma força-tarefa da Receita Federal junto a outros órgãos.
20: Em uma ação conjunta com o Conselho Federal de Contabilidade, o SEBRAE e a Federação Nacional das Empresas de Serviços Contábeis, a Receita Federal anunciou uma força-tarefa para esclarecer sobre a reforma tributária e o eventual surgimento de notícias falsas falsas, as fake news, no processo de implementação das novas regras. Entre as ações, está um treinamento gratuito sobre as mudanças da reforma. O curso é voltado principalmente para profissionais da área e gestores, mas pode ser acessado por qualquer cidadão que deseje entender as novas regras. O secretário da Receita Federal, Robson Barreirinhas, falou da importância dessa capacitação.
2: A gente sabe que tem muita desinformação nas redes sociais, muita gente promovendo desinformação. Olha, vai ser um desastre a reforma, olha o problema que você vai ter. A nossa orientação é que busque o profissional de contabilidade, acompanhe os nossos cursos, as nossas orientações. É um curso sistematizado, desde a orientação mais geral, mas até aquela mais aprofundada em relação aos lançamentos contábeis.
20: Durante todo o ano de 2026, está sendo realizada a fase de testes e adaptação operacional da reforma tributária. Entre 2027 e 2032, a reforma passará a ser implementada de forma gradual. A previsão é que em 2033 o modelo já esteja completamente ativo. A reforma tributária substitui 5 impostos sobre o consumo por um modelo unificado, o IVA, Imposto sobre Valor Agregado. O presidente do Conselho Federal de Contabilidade, Joaquim Bezerra, comentou os impactos da reforma.
5: Os empresários vão poder ter a oportunidade de entender mais qual é o funcionamento de seus negócios, de seus empreendimentos, a dinâmica fiscal de sua empresa.
20: O curso de capacitação sobre a reforma tributária, oferecido pela Receita Federal e parceiros, conta com 18 módulos. É gratuito e fornece certificado de conclusão. O treinamento está disponível em gov.br/Receita Federal, na aba Reforma Tributária do Consumo. A página conta também com orientações, manuais e um painel com informações que desmontam fake news. Reportagem Luana Karen.
19: Quem recebe aposentadoria, pensão ou benefício assistencial do Instituto Nacional do Seguro Social e votar nas eleições deste ano, poderá ter a prova de vida registrada automaticamente.
18: Isso porque o comparecimento às urnas é uma das formas reconhecidas pelo INSS para confirmar que o beneficiário está vivo.
14: Aposentados e pensionistas podem contar com mais uma forma de realizar a prova de vida, o comparecimento às urnas. O INSS recebe os dados da Justiça Eleitoral e faz o registro automaticamente. A medida faz parte de uma mudança no procedimento, que deixou de exigir que o aposentado se desloque a uma agência para a prova de vida. O próprio INSS cruza informações de diferentes bases do governo para verificar se a pessoa continua viva. Nas eleições municipais de 2024, a Justiça Eleitoral registrou dados de mais de 20 milhões de beneficiários. Desse total, cerca de 5 milhões tiveram a prova de vida atualizada. É o que explica o ministro da Previdência Social, Volney Queiroz.
21: É uma portaria de 2022 e que foi validada na eleição de 2024, então todas aquelas pessoas que compareceram às eleições de 2024 tiveram o comparecimento eleitoral com prova de vida. Então agora em 2026, novamente, as pessoas que precisarem fazer a prova de vida, comparecendo às urnas em outubro, elas validam a sua vida com o comparecimento eleitoral.
14: Mas votar não é a única forma de fazer a prova de vida. O procedimento automático do INSS também passa por outros registros utilizados pelo governo, como, por exemplo, a renovação da Carteira Nacional de Habilitação. Quando necessário, também podem ser utilizados meios digitais ou presenciais. Entre as opções estão o reconhecimento facial pelo aplicativo GovBR e o atendimento nos balcões ou nos terminais de autoatendimento do banco pagador, quando esses serviços estiverem disponíveis. A orientação é acompanhar a situação pelos canais oficiais do INSS. Quem estiver com a prova de vida pendente poderá receber uma comunicação para regularizar a situação. As informações podem ser consultadas pelo telefone 135 ou pelo aplicativo e site Meu INSS. Reportagem Thaís de Araújo.
19: Quando alguém pega o dinheiro ou mexe nos bens de uma pessoa idosa sem ela permitir, isso também é uma forma de violência.
18: É o chamado abuso patrimonial e financeiro. Pode acontecer quando alguém usa a aposentadoria do idoso, fica com o cartão ou a senha, vende um bem sem autorização ou até faz empréstimos no nome da pessoa.
19: E é importante ficar de olho nesses sinais e saber onde denunciar.
0: De acordo com o Ministério dos Direitos Humanos e da Cidadania, a violência patrimonial e financeira contra a pessoa idosa ocorre quando o dinheiro, benefícios, bens ou documentos são apropriados, retidos ou utilizados sem autorização. Entre as situações estão o uso indevido de aposentadorias, a retenção de cartões e senhas, a venda de bens sem consentimento e a contratação forçada de empréstimos. Também são considerados abusos a oferta de empréstimos sem solicitação clara, a emissão de informações sobre taxas e contratos e golpes como boletos falsos, falso parente e extorsões por aplicativos de mensagens. Suspeitas ou casos de violência podem ser denunciados pelo Disque 100 gratuitamente, 24 horas por dia. O canal recebe denúncias de vítimas e testemunhas, inclusive de forma anônima. Também é possível pelo WhatsApp no número 61 99611 0100 ou pelo Telegram, procurando por Direitos Humanos Brasil. Também é possível procurar delegacias de polícia, o Ministério Público, as defensorias públicas e serviços de assistência social e saúde em situação de risco imediato. A orientação é ligar para o 190. Dilson Santa Fé, para a Voz do Brasil.
18: O Disque 100 é um canal que acolhe e encaminha denúncias de violações dos direitos humanos no Brasil.
19: Entre 1º de janeiro e início de setembro deste ano, foram recebidas mais de 508 mil denúncias, segundo o painel de dados da Ouvidoria Nacional de Direitos Humanos.
18: E para que ninguém deixe de recorrer a esse canal por falta de informação, conheça agora os principais mitos e verdades sobre o serviço.
3: O Disque Direitos Humanos, conhecido como Disque 100, nunca desliga. Está disponível 24 horas, todos os dias, inclusive aos sábados, domingos e feriados. A equipe acolhe as denúncias de grupos vulneráveis, como idosos, indígenas, crianças e adolescentes e pessoas com deficiência, e direciona às instituições competentes. Mas a desinformação pode dificultar o acesso da população brasileira ao serviço. Por isso, vamos conhecer agora alguns mitos e verdades relacionados ao Disque 100.
22: A pessoa denunciante deve ser identificada?
3: Mito. O denunciante não é obrigado a se identificar. Mas para isso, o anonimato deve ser solicitado durante o atendimento.
23: O Disque 100 substitui serviços de emergência?
3: Isso também é um mito. Um serviço não substitui os outros. Em cenários de perigo iminente, não hesite em procurar a Polícia Militar pelo 190, o Corpo de Bombeiros ligando 193 ou o SAMU no 192.
24: Se comprovada a violação, o agressor poderá ser responsabilizado?
3: Verdade, mas sempre respeitando o devido processo legal e observando o direito ao contraditório, ampla defesa e a presunção da inocência. Lembrando que os profissionais da ouvidoria não entram em contato com o denunciante ou com a vítima para comunicar o desfecho da denúncia. Caso o denunciante queira receber atualizações, é necessário entrar em contato com o Disque 100 e informar o número de protocolo recebido no momento da denúncia.
25: E se a denúncia for feita de má fé, o denunciante poderá responder judicialmente?
3: Também é verdade. No Brasil, existem mecanismos legais que permitem a responsabilização de quem aciona serviços públicos com má fé. Por isso, o serviço Disque 100 e outros canais de denúncias devem ser utilizados com responsabilidade.
26: É preciso apresentar provas materiais para a abertura de um protocolo de denúncia?
3: Mito. As provas ajudam na apuração, mas não são obrigatórias, porque nem sempre é possível reunir materiais que comprovem uma violação. Mas algumas informações são essenciais para o prosseguimento da denúncia, como o nome da vítima e do autor, local, data e a descrição do episódio. Vale lembrar que a ligação para o Disque 100 é gratuita e, além do atendimento telefônico, o serviço recebe denúncias pelo WhatsApp, Telegram, videochamadas em língua brasileira de sinais e presencialmente na sede do Ministério dos Direitos Humanos e da Cidadania em Brasília. Reportagem Graziele Bezerra.
19: E quem precisar recorrer ao Disque 100 pelo WhatsApp, anote aí, o número é 61 99611 0100.
18: Prova Nacional Docente, a PND, será realizada neste domingo, dia 20, em 806 cidades de todo o país.
19: A avaliação pode ser usada em processos seletivos e concursos públicos para a carreira de professor da educação básica.
1: Neste domingo acontece a Prova Nacional Docente. A avaliação é destinada a concluintes de licenciaturas, graduados e profissionais da educação interessados em utilizar a nota em processos seletivos para a carreira docente. Nesta edição, a PND tem uma função a mais. A mesma avaliação teórica será utilizada como Exame Nacional de Desempenho dos Estudantes, o ENAD das licenciaturas. A prova avalia a formação dos estudantes que pretendem atuar na educação. O diretor de graduação do Instituto Federal do Tocantins, Daniel Marra da Silva, destaca que a avaliação é fundamental para certificar o conhecimento dos futuros educadores e dos cursos de licenciaturas.
4: Além de avaliar o desempenho do estudante no curso e nos dar um retrato de como que o curso está sendo desenvolvido mesmo, da qualidade, ou nos oferece subsídios para melhorias, né? Também oferece essa oportunidade ao estudante de, a partir do desempenho, assumir um concurso público por instituições que adotem esse sistema.
1: A prova tem duas partes, são 30 questões objetivas e uma discursiva de formação geral docente, além de outras 50 questões específicas da área de licenciatura. Ao todo, são 21 áreas avaliadas, entre elas pedagogia, matemática, história, geografia e educação física. Elisiane Marim Galeazzi, estudante de Farroupilha, no Rio Grande do Sul, vai participar do exame e fala como se preparou.
6: É importante desenvolver uma boa capacidade de interpretação, relacionando os conteúdos estudados com as situações concretas da prática docente.
1: João Antônio, estudante de Física em Palmas, Tocantins, também vai participar. Para ele, a carreira já está definida e será dentro da sala de aula.
7: A gente vê uma grande tendência a pessoas desistirem da educação, da sala de aula. Eu me sinto transformado pela educação e eu quero levar isso para frente.
1: É preciso ficar atento aos horários. Os portões abrem ao meio-dia e fecham impreterivelmente à 1 da tarde pelo horário de Brasília. A prova começa à 1:30 e termina às 7 da noite. O candidato deve levar documento oficial com foto e caneta esferográfica preta de material transparente. O celular e outros eletrônicos devem ser desligados e guardados no envelope porta-objetos. O local de prova está no cartão de confirmação da inscrição disponível no sistema PND. Colocução de Edinaldo Júnior, reportagem Pablo Mundim.
18: Hoje é Dia Nacional de Conscientização e Incentivo ao Diagnóstico Precoce do Retinoblastoma,
19: que é o câncer nos olhos mais comum em crianças.
18: A melhor estratégia de combate à doença é observar os olhinhos e fazer exames preventivos.
19: E o tratamento está disponível no Sistema Único de Saúde.
8: O retinoblastoma é um tipo raro de câncer ocular que se desenvolve na retina. Ele acomete principalmente crianças com menos de 5 anos de idade. É o tumor intraocular mais frequente na infância. A chefe do Serviço de Oncologia Pediátrica do Instituto Nacional do Câncer, o INCA, doutora Sima Firman, fala dos sintomas da doença.
9: Os principais são a leucocoria, que é o reflexo branco na pupila quando a luz incide. Mas tem outros sinais e sintomas também importantes, como o estrabismo, ou mesmo o olho vermelho, né, que fica vermelho, ou dor, ou queda da visão. São sintomas importantes e que merecem uma investigação o mais rápido possível.
8: E hoje é o Dia Nacional de Conscientização e Incentivo ao Diagnóstico Precoce do Retinoblastoma. Descobrir a doença com antecedência é fundamental para um tratamento de sucesso, com até 98% de cura, diminuindo assim as chances de cegueira. O retinoblastoma ganhou maior visibilidade após a filha dos jornalistas Tiago Leifert e Dayana Garbim receber o diagnóstico da doença. Depois disso, o casal criou uma ONG e uma campanha De Olho nos Olhinhos, que incentiva pais e responsáveis a fazerem pelo menos um exame de vista a cada 6 meses para afastar o risco da doença. A campanha tem o apoio do Instituto Nacional do Câncer. Tiago Leifert fala da importância do diagnóstico precoce.
10: O retinoblastoma atinge crianças de 0 a 5 anos. Elas não vão falar que elas não estão enxergando, elas vão tentar se adaptar e cabe a nós, os adultos que estão ali em volta, a gente tem que ficar de olho nos olhinhos. Então a gente decidiu compartilhar com as famílias para que as pessoas pudessem chegar ao tratamento antes do que a gente conseguiu. Não só as famílias, também professores, a tia da creche, grupo do futebol, do seu condomínio, todo mundo tem que ficar de olho nos olhinhos.
8: O Sistema Único de Saúde oferece tratamento integral para o retinoblastoma. Os pacientes são encaminhados para unidades de assistência de alta complexidade em oncologia. O SUS cobre exames, cirurgias, quimioterapia e radioterapia quando são necessárias. As informações sobre o tratamento estão disponíveis em gov.br/inca. Com locução de Thaísa Vitória, reportagem Cleide Lopes.
18: A Anvisa, Agência Nacional de Vigilância Sanitária, proibiu a importação, o armazenamento, a distribuição, a comercialização e a propaganda e também o uso da caneta de GLP-1 denominada T36.
19: O medicamento não possui registro sanitário junto à Anvisa e não teve a sua segurança e eficácia avaliadas no Brasil.
18: A comercialização desse produto, popularmente conhecido como caneta emagrecedora, por meio do site golfarma.shop, também foi proibida.
19: O site vinha anunciando medicamentos sem registro no Brasil, à base de tirzepatida ou que alegavam supostamente ter como princípio a retatrutida, substância que ainda não possui registro em nenhum país do mundo.
18: É importante esclarecer que sites em geral não podem vender medicamentos para qualquer indicação, em nenhuma hipótese.
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19: Lanterna, capacete, calça e sapato fechado e vista-se com roupas confortáveis.
18: A nossa viagem hoje é no escuro, mas de uma beleza plena.
19: Vamos conhecer as cavernas da Chapada Diamantina, na Bahia.
18: E você ainda tem a opção de visitar uma das mais de 30 mil grutas e cavernas espalhadas por todo o Brasil.
12: Imagina caminhar por um ambiente onde a luz do sol não chega. Em salões subterrâneos, rios, formações rochosas e estruturas que levaram milhares ou até milhões de anos para se formar. É o universo das cavernas e grutas, patrimônio natural brasileiro. E no país, são mais de 30 mil, de acordo com o ICMBio, Instituto Chico Mendes de Conservação da Biodiversidade. E que tal conhecer algumas delas com a gente? Estamos na Chapada Diamantina, no interior da Bahia. E vamos começar nosso roteiro em Iraquara, conhecida como capital das grutas e cavernas. O guia turístico Rael de Souza, que nasceu na cidade, conta o que você pode encontrar pela região.
13: Iraquara é conhecida como a capital de grutas e cavernas do Brasil. Então tem mais de 200 grutas catalogadas, somente tem 7 que é aberta à visitação. Eu vou citar aqui o nome de algumas dessas, das grutas, que tem Gruta da Fumaça, Lapa Doce, Caverna Torrinha, Gruta da Pratinha, Gruta Azul, Maneiro, Bolo de Noiva.
12: Dessas grutas que o Rael acabou de citar, entre as mais famosas estão a Lapa Doce e a Gruta da Pratinha. Cada uma oferece uma experiência diferente. A Lapa Doce é uma caverna seca, com formações calcárias milenares e salões que chegam a 25 metros de altura. A única luz que entra é a da lanterna que acompanha os visitantes. Já a Gruta da Pratinha é chamada de Oásis do Sertão Baiano, pelas suas águas incrivelmente azuis e transparentes. Quem não perde a oportunidade de ir a essa região é a baiana Eliseni Fernandes, que hoje mora em São Paulo.
15: Lá em Iraquara mesmo, tem a gruta que fica na Fazenda Pratinha, né? Lá tem duas grutas, que é a Gruta Pratinha e a Gruta Azul. A Gruta Azul, a gente não pode entrar, né, na água, mas para tirar foto. Geralmente, o turista vai, assim, mais no período da tarde, né? Ali por volta das 2 horas, que é onde o sol bate na caverna e a água ali fica toda iluminada. Nada, né? Tem a Gruta Pratinha, que é mais para mergulho, né? Tem uns passeios ali que você faz o mergulho. É uma experiência, assim, incrível.
2: visitar nossas cavernas é caminhar entre catedrais de pedras milenares, flutuar em rios subterrâneos de água azul cristalina e vivenciar o silêncio absoluto da natureza. Ficou curioso? Então se liga na dica do ICMBio. Quando for planejar o passeio, verificar a distância e o grau de esforço físico exigido e, sempre que possível, contratar um guia turístico credenciado pelo órgão. Eu sou a Raquel Mariano e até a próxima viagem.
19: Na próxima semana, com a chegada da primavera, vamos falar de flores, projetos e cidades que produzem e exportam esse bem tão delicado.
5: Vamos conhecer Olambra, em São Paulo, uma estância turística conhecida como a Cidade das Flores.
19: O local é responsável por 40% da produção nacional de flores e plantas ornamentais, além de dominar 80% das exportações do setor no país.
5: Então, até sexta-feira, na nossa próxima viagem pelo país.
19: E essas foram as notícias do governo federal.
5: Uma realização da Secretaria de Comunicação Social da Presidência da República.
19: A produção da Empresa Brasil de Comunicação.
5: Fique agora com as notícias do Poder Judiciário e do Congresso Nacional. Boa noite, um bom fim de semana.
19: A gente volta na segunda-feira, uma boa noite.

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2: Supremo confirma validade da norma que proíbe delegados de chefiar policiamento extensivo no Rio.
3: Semana Nacional da Execução Trabalhista arrecada mais de 4 bilhões de reais.
2: STJ mantém condenação de ex-deputada Flor de Lis a 50 anos de prisão e anulação de júri que absolveu outros 3 réus.
3: Boa noite, eu sou Leandro Bezerra.
2: Eu sou Walter Lima.
3: Confirmada pelos ministros do Supremo Tribunal Federal a validade da norma que proíbe delegados de chefiar policiamento ostensivo no Rio de Janeiro.
2: A decisão foi tomada em sessão virtual. Os ministros julgaram uma ação direta de inconstitucionalidade contra uma lei estadual de 2025, que estabelece o exercício de funções de comando ou de chefia em forças de segurança.
3: STJ mantém condenação da ex-deputada federal Flor de Lis dos Santos de Souza a 50 anos de reclusão pela morte em 2019 do pastor Anderson do Carmo de Souza, o então marido dela.
2: Os ministros também mantiveram uma anulação de júri que absolveu outros 3 réus. Fátima Uchoa.
4: O assassinato a tiros do pastor Anderson ocorreu na casa da família em Niterói. Flor de Lis foi condenada por planejar o crime. O Tribunal de Justiça do Rio de Janeiro havia anulado a absolvição de uma neta biológica da ex-deputada e de 2 filhos adotivos, sob o fundamento de que a decisão dos jurados foi contrária às provas do processo. Por isso, os 3 devem ser submetidos a novo júri popular. Em relação a Flor de Lis, a relatora no STJ, desembargadora convocada Nilsoni de Freitas, observou que a decisão de pronúncia que levou a ex-deputada a julgamento apresentou fundamentação suficiente com base em provas periciais e testemunhais.
3: Mais de 4 bilhões de reais foram arrecadados nesta edição da Semana Nacional da Execução Trabalhista.
2: Durante 5 dias, a Justiça do Trabalho concentrou esforços para garantir o pagamento de dívidas já reconhecidas. Larissa Batista.
5: Os dados parciais desta edição revelam a dimensão da iniciativa. Cerca de 77 mil audiências foram realizadas em todo o país e mais de 20 mil acordos foram firmados entre trabalhadores e empresas. Ao todo, mais de 4 bilhões de reais foram arrecadados. Neste ano, a Força-Tarefa concentrou esforços nos grandes devedores e na localização de bens. A estratégia buscou encontrar recursos para quitar milhares de dívidas trabalhistas, de quem já tinha o direito reconhecido.
3: As eleições estão chegando e a Justiça Eleitoral tem alguns aplicativos que vão facilitar a vida do eleitor.
2: Essas ferramentas permitem consultar serviços, denunciar irregularidades e acompanhar informações da votação. Estevam Furtado.
6: O e-título permite consultar o local de votação, a situação eleitoral e outros serviços. Já o Pardal é o canal para denunciar irregularidades como propaganda ilegal e suspeita de compra de votos. O boletim na mão permite consultar os votos registrados nos boletins de urna a partir do QR Code impresso no documento. E o aplicativo Mesário reúne treinamentos e orientações para quem vai trabalhar nas sessões eleitorais. Todos eles estão disponíveis gratuitamente nas lojas Google Play e Apple Store.
3: O Ministério Público Federal divulga novo balanço sobre o uso de recursos ambientais do caso Brumadinho.
2: O relatório apresenta avanços em obras, compras de veículos, drones e regularização de terras nas unidades de conservação. Sabrine Menezes.
7: Fruto de uma decisão da Justiça Federal, com anuência do MPF, do Ministério do Meio Ambiente e do IBAMA, o projeto G7 Parques Nacionais converte multas ambientais da Vale em investimentos para a preservação de 7 parques nacionais de Minas Gerais. Segundo o relatório, no período mais recente foram solicitados 21 milhões de reais, usados principalmente em contratos de engenharia. Os recursos também financiam projetos de infraestrutura, compra de equipamentos e regularização fundiária. As novas solicitações de aporte financeiro, cerca de 37 milhões

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1: Eu sou Humberto Pinheiro e estes são os destaques de hoje do Jornal do Senado, que começa agora. Plataformas digitais terão que divulgar relatórios sobre proteção de crianças e adolescentes. Há 80 anos, Constituição de 1946 marcava a redemocratização do Brasil. Projeto no Senado amplia direitos de trabalhadores domésticos no seguro-desemprego. Boa noite. As plataformas digitais com mais de 1 milhão de usuários menores de 18 anos precisam publicar o primeiro relatório semestral de transparência previsto no Estatuto Digital da Criança e do Adolescente. O documento deve detalhar as medidas adotadas para proteger crianças e adolescentes, além de informar como a plataforma identifica e enfrenta riscos e recebe e trata denúncias. A exigência vale para provedores e aplicações de internet destinados a menores de idade ou com acesso provável por esse público. Repórter Pedro Pincer.
2: Plataformas digitais acessadas por crianças e adolescentes com mais de 1 milhão de usuários menores de 18 anos precisam publicar o primeiro relatório semestral de transparência previsto no ECA Digital. O documento precisa detalhar como a plataforma protege crianças e adolescentes e como lida com riscos e denúncias. O autor da proposta do ECA Digital foi o senador Alessandro Vieira, do MDB de Sergipe. Ele destaca a importância e o ineditismo da legislação.
3: Nós estamos regulando parcialmente a atividade das empresas mais poderosas da história do capitalismo. Essa é a primeira lei das Américas nessa matéria. As empresas serão obrigadas a, por padrão, organizar seus aplicativos, seus produtos, seus serviços, na forma mais protetiva para a criança e adolescente. Esse é um projeto, essa é uma legislação voltada para a proteção da criança e adolescente.
2: Mais informações sobre o ECA Digital e sobre as obrigações previstas podem ser consultadas em gov.br/ANPD.
1: Há 80 anos, em 18 de setembro de 1946, o Brasil promulgava uma nova Constituição, após o fim do Estado Novo. A Carta Constitucional reestabeleceu as eleições diretas, fortaleceu o Congresso Nacional e devolveu autonomia política e administrativa a estados e municípios. O texto também ampliou direitos e garantias individuais e marcou a redemocratização do país. Mais detalhes com o repórter Rodrigo Rezende.
4: Depois de 15 anos de governo Getúlio Vargas, entre 1930 e 1945, e 8 anos da ditadura do Estado Novo, iniciada em 1937, o Brasil teria, em 1946, uma nova Constituição. O consultor legislativo Gilberto Guerzoni ressalta que o fim da Segunda Guerra acelerou o processo de democratização no país e praticamente exigiu a elaboração de um novo conjunto de leis. O presidente da Assembleia Constituinte foi o senador Melo Viana. Em 18 de setembro de 1946, a nova carta foi promulgada e, segundo Guerzoni, era uma Constituição liberal e a mais democrática até então.
5: Nós temos a volta da autonomia dos estados e municípios, das eleições diretas para governador e prefeito e para presidente da República, né, o restabelecimento das assembleias legislativas, das câmaras municipais e do próprio Congresso Nacional.
4: A Constituição de 1946 ficou em vigor até o golpe de 1964. Ela foi substituída formalmente pela Carta de 1967.
1: A busca pela igualdade de direitos para os trabalhadores domésticos deve ganhar mais um capítulo com o novo projeto apresentado no Senado. A proposta pretende alterar a lei que regulamenta o trabalho doméstico remunerado para equiparar as regras do seguro-desemprego da categoria às aplicadas aos demais trabalhadores. Repórter Douglas Castilho.
6: Atualmente, a trabalhadora doméstica demitida sem justa causa tem direito a ganhar um salário mínimo em até 3 parcelas, desde que tenha trabalhado por pelo menos 15 meses nos 2 anos que antecederam o fim do emprego. As demais categorias profissionais podem ganhar de 3 a 5 parcelas e o valor é calculado com base na média dos últimos salários. O consultor legislativo da Casa, Bernardo Schettini, destacou que, apesar dos avanços alcançados nos últimos anos, a garantia plena na Seguridade Social das trabalhadoras domésticas ainda não foi atingida.
7: Hoje, essas trabalhadoras e esses trabalhadores

0: também acessam o FGTS, o próprio seguro-desemprego, têm direito a uma jornada e uma escala de trabalho dignas, recebem horas extras quando devidas. A principal divergência hoje em dia, no âmbito da Seguridade Social, está no seguro-desemprego.
1: Outro ponto do projeto indica o Fundo de Amparo ao Trabalhador, FAT, como fonte para custear os gastos com a implementação das novas regras. O texto agora aguarda envio às comissões pertinentes.
2: Uma proposta e análise na Comissão de Educação propõe a instalação de botão de pânico nas escolas. Além do dispositivo emergencial para acionar autoridades, o texto também prevê que estabelecimentos de ensino das redes pública e privada implementem medidas como câmeras de vigilância e treinamento de pessoal responsável pelos equipamentos de segurança. O objetivo do projeto é prevenir e combater a violência escolar. Por isso, estipula que todo ano ocorram simulações para testar os planos de segurança, que devem contar com a participação obrigatória de alunos e funcionários. O texto determina ainda que os estados mantenham áreas de inteligência voltadas à prevenção de agressões nas escolas, inclusive no ambiente virtual.
3: Eleições 2026.
2: Falta pouco para o dia das eleições de 4 de outubro. A Justiça Eleitoral já analisou mais de 99% dos pedidos de registro de candidatura em todo o país. Os tribunais eleitorais também já começaram a preparar as urnas eletrônicas. O processo inclui a instalação dos sistemas e a inserção dos dados que serão utilizados na votação. A reportagem é de Raíssa Abreu.
4: Segundo o presidente do TSE, ministro Cássio Nunes Marques, é só depois do julgamento de todos os pedidos de candidatura que os tribunais regionais podem lacrar o sistema das urnas eletrônicas. Os dados dos 13 candidatos à presidência da República já foram carregados. É o que conta o coordenador de processamento da Secretaria Judiciária do Tribunal, Daniel Vasconcelos.
5: Na sequência, os TREs irão fazer também essas cerimônias de encerramento do candidato, de modo que para cada unidade da federação seja dada carga de todos os cargos, não só os presidentes, mas os demais que estão em jogo esse ano.
4: O primeiro turno das eleições acontece no dia 4 de outubro.
2: Lembrando que neste ano o eleitor irá votar em dois senadores, mas atenção, são dois senadores diferentes, um voto para cada candidato ou candidata. Primeiro, o eleitor escolherá um candidato e confirmará a escolha. Em seguida, registrará o outro voto. Se o eleitor repetir o mesmo número nas duas oportunidades, apenas o primeiro voto será considerado válido. O segundo será anulado automaticamente pela urna eletrônica. Também é importante lembrar que na votação para senador não é possível votar na legenda, ou seja, o eleitor não poderá digitar apenas o número do partido. Caso isso aconteça, o voto para senador será considerado nulo. No dia da eleição, é permitido levar os números dos candidatos anotados no papel. O primeiro turno da eleição ocorre no dia 4 de outubro. E para ajudar o cidadão a se informar melhor, o Senado Federal criou uma página especial para a cobertura das eleições. O site pode ser acessado por meio do endereço senado.leg.br/eleições. Com trabalhos técnicos de Eliseu Caires, o Jornal do Senado fica por aqui. Acompanhe agora as notícias do Tribunal de Contas da União e da Câmara dos Deputados. Boa noite e um bom fim de semana.
3: Minuto do TCU.
6: O Tribunal de Contas da União avaliou as barreiras enfrentadas por pequenos provedores de internet no Brasil. Essas empresas têm papel importante na expansão da conectividade. Em municípios com até 30 mil habitantes, elas respondem por 91% das conexões de fibra ótica. A auditoria identificou problemas que aumentam custos e dificultam investimentos. Entre eles, estão dificuldades para compartilhar postes, acesso ao crédito e a concorrência com provedores ilegais. O TCU também apontou que o furto de cabos e a atuação de organizações criminosas prejudicam a prestação do serviço em alguns locais. O tribunal recomendou que a Agência Nacional de Telecomunicações e o Ministério das Comunicações revejam as regras de compartilhamento de infraestrutura e adotem medidas contra provedores ilegais. Saiba mais em tcu.gov.br.
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8: Câmara cria regras especiais para controle sanitário da agricultura familiar.
9: Deputados estudam modernizar sistema de busca de pessoas desaparecidas.
10: Comissão inclui cálculo do fator amazônico nas políticas públicas da região.
11: Boa noite. A Comissão da Amazônia aprovou a inclusão do chamado fator amazônico no cálculo das políticas de desenvolvimento social para a região. A repórter Fabielle Pires tem os detalhes.
12: Avançou mais um passo na Câmara dos Deputados a proposta que insere o chamado fator amazônico em políticas públicas do governo federal. O projeto foi aprovado pela Comissão da Amazônia e dos Povos Originários e Tradicionais. A ideia é que sejam considerados custos e prazos adicionais ao planejar e executar políticas de desenvolvimento social na Amazônia Legal, incluindo processos de compras públicas. A proposta foi apresentada por vários deputados da bancada amazônica de partidos diferentes. Segundo a justificativa do projeto, os desafios logísticos da Amazônia acabam aumentando os custos de produtos, serviços e investimentos públicos na região. Esses custos estão relacionados às grandes distâncias, às dificuldades de transporte, ao acesso a comunidades isoladas e às condições climáticas da região. Em entrevista à Rádio Câmara, o relator da proposta da Comissão da Amazônia, deputado Dorinaldo Malafaia, do PDT do Amapá, explicou que a região passa por dificuldades logísticas na organização de diferentes políticas públicas, de distribuição de alimentos e a cobertura vacinal de áreas isoladas.
13: O fator amazônico e o custo amazônico, ele é uma realidade nossa. Nós precisamos avançar do ponto de vista das políticas públicas, das políticas de gestão, para que a gente possa realmente adaptar isso a uma realidade que é a desigualdade regional.
12: O texto foi aprovado pela Comissão da Amazônia na versão sugerida pelo relator. Entre as mudanças propostas por Dorinaldo Malafaia ao projeto original, estão alterações na nova lei de licitações para que o valor estimado das contratações públicas na região amazônica inclua gastos extras com deslocamento, comunicação e acesso limitado a recursos. A proposta, que inclui o fator amazônico em políticas de desenvolvimento social, já havia sido aprovado também pela Comissão de Previdência, Assistência Social, Infância, Adolescência e Família. O projeto agora segue para a Comissão de Constituição e Justiça. Para virar lei, a proposta precisa ser aprovada pela Câmara e pelo Senado. Da Rádio Câmara de Brasília, Fabielle Pires.
7: Desenvolvimento Regional.
8: Roberto Duarte, do Republicanos do Acre, propõe criar um programa nacional para ampliar o acesso à energia solar com linhas de crédito quitadas a partir da própria economia obtida na conta de luz. A iniciativa também prevê o uso do saldo do FGTS para custear a instalação dos sistemas fotovoltaicos.
11: Roberto Duarte acrescenta que a proposta engloba um incentivo a condomínios solares comunitários, condições facilitadas para famílias de baixa renda e uma verba específica para financiar projetos por meio de emendas parlamentares.
7: Consumidor.
8: Celso Russomano, do Republicanos de São Paulo, é autor de projeto que obriga aplicativos de transporte e entrega a detalhar a composição do preço cobrado do consumidor. A plataforma deverá informar quanto fica com a empresa e quanto do valor é repassado a prestadores de serviço e estabelecimentos.
11: Celso Russomano também determina que as informações sobre o preço apareçam antes da confirmação da compra, inclusive quando houver o chamado reajuste dinâmico. O texto ainda exige a disponibilidade do histórico de cada operação por pelo menos 12 meses.
7: Homenagem.
8: Luciano Vieira, do PSDB do Rio de Janeiro, apresentou o projeto que inclui o nome de Sérgio Vieira de Mello no livro dos Heróis e Heroínas da Pátria. A homenagem visa reconhecer a atuação do brasileiro que foi alto comissário da ONU, morto em um atentado à bomba no Iraque em 2003.
11: Luciano Vieira lembra que Sérgio Vieira de Mello atuou durante 34 anos na Organização das Nações Unidas, em missões voltadas à paz e aos direitos humanos. Entre as missões, o parlamentar destaca a condução do processo de independência do Timor-Leste, de 1999 a 2002.
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15: Saúde.
8: Passou em mais uma comissão da Câmara a proposta que prevê a criação de protocolo para atendimento de mulheres na menopausa pelo SUS. A repórter Maria Neves traz mais informações sobre o texto.
16: A Comissão de Finanças e Tributação da Câmara dos Deputados aprovou o projeto que obriga o Sistema Único de Saúde a elaborar protocolo clínico para o tratamento dos sintomas do climatério. Esse período, que começa por volta dos 40 anos e representa a transição da fase reprodutiva para a não reprodutiva da mulher, costuma ser marcado por sintomas físicos e emocionais. A autora do texto, deputada Ana Paula Lima, do PT de Santa Catarina, enumera algumas das dificuldades enfrentadas pelas mulheres nessa fase.
17: Aproximadamente 85% das mulheres experimentam fogachos durante a transição menopausal tardia e no pós-menopausa inicial. E cerca de 50% das mulheres no pós-menopausa eventualmente desenvolvem sintomas de atrofia vulvovaginal, incluindo secura vaginal e dispareunia.
16: O projeto original de Ana Paula Lima previa apenas a oferta de terapia hormonal pelo SUS. No entanto, a relatora na Comissão de Finanças e Tributação, deputada Ana Pimentel, do PT Mineiro, recomendou que se aprovasse a versão apresentada na Comissão de Defesa dos Direitos da Mulher. No entendimento da relatora, ao obrigar o Sistema Único de Saúde a oferecer terapia hormonal a mulheres no climatério, o projeto criava despesa obrigatória de caráter continuado para o Executivo Federal. Nesse caso, seria necessário apresentar a estimativa de custo da nova exigência e formas de compensar o gasto. De acordo com Ana Pimentel, o texto aprovado supera essa dificuldade por reformular a proposição em termos predominantemente normativos e programáticos. Em lugar de assegurar de forma direta a oferta obrigatória do tratamento hormonal, passa a prever que o sistema de saúde pode ofertar diferentes abordagens terapêuticas, inclusive hormonais. O projeto agora será analisado pela Comissão de Constituição e Justiça. Se aprovado, poderá seguir para análise do Senado. Da Rádio Câmara de Brasília, Maria Neves.
15: Previdência.
11: Para Adolfo Viana, do PSDB da Bahia, a conquista de um emprego formal não deve significar a perda imediata do Bolsa Família. O projeto de autoria do deputado estabelece a permanência da família no programa por 24 meses com o pagamento integral do benefício.
8: A proposta estabelece que a regra valeria mesmo quando a nova renda ultrapassar os limites atualmente previstos. Adolfo Viana sustenta que a medida dá mais segurança ao trabalhador, estimula a formalização e amplia a base de contribuintes da Previdência Social.
15: Educação.
11: Projeto de Rafael Brito, do MDB de Alagoas, altera a fórmula do repasse do PNAE, o Programa Nacional de Alimentação Escolar, para aumentar os recursos da merenda escolar, especialmente para o Norte e Nordeste. O objetivo é melhor atender estudantes em situação de vulnerabilidade econômica.
18: Hoje, o recurso da merenda é calculado apenas pelo número de alunos matriculados, sem considerar que existem escolas, por exemplo, que a maioria dos estudantes vive em situação de pobreza ou tem na alimentação escolar a principal refeição do seu dia. Essa minha proposta, ela não retira recurso nenhum do município, para ficar bem claro. Todos continuam recebendo o valor que já recebem. O que a gente está fazendo é criar um repasse adicional para os estudantes em situação de pobreza e extrema pobreza. garantindo mais recursos de alimentação justamente para as escolas que atendem quem mais precisa.
8: Rafael Brito esclarece ainda que o aumento será gradual até 2031. Segundo ele, a medida segue uma recomendação técnica do governo federal e usará dados existentes nos sistemas do CadÚnico e do Bolsa Família para evitar distorções e burocracia.
7: Cultura.
11: A coxinha pode ser reconhecida como patrimônio cultural e material do Brasil por causa de sua relevância histórica, cultural e gastronômica. O texto de Vitor Lippe, do PSD de São Paulo, destaca a presença do salgado em diferentes regiões e sua relação com a identidade alimentar do país.
8: O deputado também ressalta a importância econômica da coxinha, especialmente para pequenos negócios, como lanchonetes e vendedores ambulantes. Segundo Vitor Lippe, a produção e a comercialização do salgado movimentam uma cadeia que envolve empreendedores, indústria e geração de empregos.
7: Segurança Pública.
11: Comissão aprova projeto que busca modernizar o sistema de busca de pessoas desaparecidas. A repórter Silvia Munhato traz mais detalhes sobre as medidas a serem adotadas, inclusive o uso de câmeras de segurança.
15: A Comissão de Finanças e Tributação da Câmara dos Deputados aprovou proposta que busca modernizar a Política Nacional de Busca de Pessoas Desaparecidas. O texto reforça o uso de tecnologia nas investigações. Pela proposta, a política passa a tratar, além do desaparecimento, do combate ao tráfico de pessoas, inclusive quando o crime ocorrer no exterior contra a vítima brasileira. O texto prevê a autorização do uso de câmeras e reconhecimento facial para apoiar as investigações e acelerar a localização de desaparecidos, com regras para proteger dados e preservar o sigilo das apurações. Outra medida é a integração de dados entre sistemas municipais, estaduais e federais, para unificar as ações de busca. No Código Penal é criado artigo que tipifica o crime de desaparecimento ou tráfico de pessoas, englobando condutas como exploração sexual, trabalho escravo, adoção ilegal e remoção de órgãos, prevendo agravantes para situações envolvendo funcionários públicos, vulneráveis ou deslocamento da vítima para outra região. Também é incluído o crime de desaparecimento de pessoas na Lei de Crimes Hediondos, quando praticado contra crianças e adolescentes. E o texto ainda regulamenta o uso do alerta Amber, que teria o objetivo de emitir alertas nacionais para localização rápida de pessoas desaparecidas a menos de 24 horas. O relator da proposta na Comissão de Segurança Pública, deputado Sanderson, do PL do Rio Grande do Sul, destacou a necessidade de investimentos na área de inteligência.
19: Hoje nós temos algo em torno de 10% apenas dos crimes cometidos são levados há uma condenação. É muito pouco. Nós precisamos elevar isso, mas para elevar precisamos de tecnologia, de inteligência policial, para que o promotor tenha condições de oferecer a denúncia e que os magistrados tenham condições de, com base nas provas, condenarem os culpados, mas a tecnologia deve estar a favor da população brasileira e esse projeto, então, vem justamente nesse sentido.
15: Já a relatora na Comissão de Finanças e Tributação, deputada Camila Jara, do PT do Mato Grosso do Sul, fez alterações no sentido da implementação gradual das medidas previstas. O objetivo é adequar as mudanças à capacidade orçamentária da administração pública. A proposta que moderniza a Política Nacional de Busca de Pessoas Desaparecidas ainda será analisada pela Comissão de Constituição e Justiça. Depois, seguirá para o plenário da Câmara. Da Rádio Câmara de Brasília, Silvia Munhato.
8: Fred Linhares, do Republicanos, apresentou projeto que inclui o Distrito Federal na regra que aumenta a pena para furto de veículo levado a outra unidade da federação. A mudança busca eliminar a omissão do Código Penal, que atualmente menciona apenas os estados e outros países.
11: Pela proposta de Fred Linhares, o transporte de veículo furtado para o Distrito Federal impõe ao responsável uma pena de 4 a 10 anos de prisão, além de multa. O parlamentar considera que a alteração dá mais segurança jurídica à aplicação da lei.
8: Jadiel Alencar, do Republicanos do Piauí, apresentou relatório favorável à aprovação de projeto que amplia a proteção da imagem, da voz e da privacidade de crianças e adolescentes no ambiente digital. Ele explica que o texto busca combater situações de exposição abusiva.
11: Jadiel Alencar defende que conteúdos considerados prejudiciais sejam retirados das plataformas, com medidas para impedir a republicação do mesmo material. O texto também prevê a exclusão desses conteúdos dos resultados dos serviços de busca na internet.
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7: Agricultura.
8: A Câmara aprovou regras especiais para o controle sanitário de produtos da agricultura familiar. A repórter Paula Bittar nos conta quais são.
22: A Comissão de Constituição e Justiça da Câmara aprovou uma proposta que prevê regras especiais para o controle sanitário e o comércio de produtos alimentícios da agricultura familiar, como doces, queijos e bebidas. O principal ponto da proposta é isentar de autorização governamental prévia a fabricação, a distribuição e a venda de produtos alimentícios coloniais ou artesanais da agricultura familiar, desde que cumpridas certas regras. Pelo texto, poderá haver fiscalização sanitária sobre os alimentos coloniais e artesanais produzidos pelos agricultores familiares, mas ela será prioritariamente orientadora. O projeto prevê que a dispensa de autorização governamental dependerá do cumprimento da lei e de normas relativas à produção, ao controle sanitário e às boas práticas de fabricação. De acordo com o texto aprovado, para comercializar os produtos alimentícios coloniais ou artesanais, os agricultores familiares deverão efetuar o registro eletrônico automático de cada produto previamente à primeira comercialização junto ao órgão competente definido em regulamento, com informações sobre o responsável pela produção, caracterização do produto, área geográfica de comercialização e outras informações. Também deverão capacitar em boas práticas de fabricação de alimentos o profissional responsável por registrar produtos que apresentem risco sanitário relevante, que são, em geral, alimentos mais suscetíveis à deterioração ou contaminação por micro-organismos. O projeto, que prevê regras especiais para o controle sanitário e o comércio de produtos alimentícios da agricultura familiar, segue agora para o Senado Federal. Na Rádio Câmara, de Brasília, Paula Bittar.
11: Dr. Flávio do PL do Rio de Janeiro apresentou projeto para reduzir barreiras à venda regional de produtos da agricultura familiar e artesanal. A proposta permite que produtos circulem fora da cidade de origem sem exigência de adesão ao sistema federal de inspeção.
23: O produtor, às vezes ele produz um queijo, ou um salame, ou um doce no seu município e ele tem um selo de inspeção municipal e ele só pode comercializar dentro do município dele, mas o profissional que dá o selo de inspeção municipal é o mesmo que dá o selo de inspeção estadual e o selo de inspeção federal, que é o CIF. E às vezes você tem um município de 1 quilômetro de divisa com outro, a pessoa faz o queijo aqui e é convidado para participar de uma feira de produtos da agricultura familiar ou artesanal, não pode ir porque ele não tem o CISB ou o CIF. O nosso projeto de lei pede que quem tenha o SIM possa comercializar o seu produto da agricultura familiar e artesanal nos municípios vizinhos também. Então a gente quer que, como se fosse, diga assim ao SIM, quem tem o SIM possa comercializar o seu produto em todos os municípios do seu estado.
8: Dr. Flávio afirma que regras sanitárias criadas para grandes empreendimentos dificultam a regularização de pequenos produtores, incentivam a informalidade e limitam o acesso a mercados. Ele explica que o projeto prevê regulamentação pelo Ministério da Agricultura em até 180 dias.
11: Diego Andrade, do PSD de Minas Gerais, defende a criação do programa Leite do Povo para oferecer até 30 litros por mês aos beneficiários do Bolsa Família. Pela proposta, o governo federal deve pagar parte do custo e o restante seria descontado diretamente do benefício.
8: Diego Andrade afirma que a iniciativa pretende ampliar o acesso à alimentação com prioridade para famílias com crianças pequenas, gestantes e idosos. Ele também defende que a compra do leite seja feita de produtores e cooperativas brasileiras para fortalecer a produção nacional.
0: Termina agora o Jornal Câmara dos Deputados, produzido pela Rádio Câmara, com trabalhos técnicos de Wellington Teles e a apresentação de Val Monteiro e Luciana Vieira. Uma boa noite para você.
1: A Voz do Brasil está de volta na segunda-feira. Boa noite e bom fim de semana.
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19: 8:06.
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1: 8h45.
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4: 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Curso de Direito UNC Porto União. Direito da UNC Porto União, movimento de AD com oficina prática. O curso de Direito da Universidade do Contestado, UNC Porto União, participou do Dia D UNC, que reuniu mais de 500 pessoas, entre professores e alunos de escolas da região. Durante o evento, o curso promoveu uma oficina prática e imersiva, integrando conhecimentos de Direito Penal, Direito Processual Penal e Medicina Legal. Os visitantes assumiram o papel de investigadores para analisar uma cena hipotética de óbito. A atividade também contou com a participação da Polícia Científica de União da Vitória, que demonstrou equipamentos e técnicas utilizados na investigação de crimes, e do 27º Batalhão da Polícia Militar do Paraná, com equipamentos operacionais e a presença de um cão farejador.
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1: Como você lembra?